tocava lindo lá no canal lá, mais pra mim, acho que é uma grava com isso, cara. Uma lixa que ela possa lidar com ela, uma lixa que ela acha que o mundo é bem, eu acho que o mundo. Mas já conheço que divino em segundo,